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0: Coisa linda.
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0: Obrigado.
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0: Boa noite, são 3 horas.
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0: Boa noite, são 4 horas.
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0: Bom dia, são 5 horas.
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0: Bom dia, são 6 horas.
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0: Bom dia, são 7 horas.
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2: Para todo mundo que já esteve envolvidão uma vez na vida, assim.

0: pós-cabeça. 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

0: Bom dia, são 8 horas.
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3: 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Ponto 1, informação e apresentação pelo Conselho de Administração da proposta de celebração de contrato de cedência do título Notícias da Covilhã, bem como dos bens, direitos e posições contratuais afetas à exploração do órgão de comunicação social Jornal Notícias da Covilhã, a celebrar entre a Goldiger Limitada, na qualidade de cedente, e a RCC Rádio Clube da Covilhã CRL, na qualidade de 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Assembleia. Autorização ao Conselho de Administração para praticar todos os atos jurídicos e materiais necessários ou convenientes à execução do contrato, incluindo requerer, junto da entidade reguladora para a comunicação social, o registro da transmissão do título Notícias da Covilhã e proceder às comunicações e formalidades legais inerentes. Autorização ao Conselho de Administração para assumir, em nome da cooperativa, a posição de empregadora relativamente aos trabalhadores afetos ao Jornal Notícias da Covilhã, nos termos do regime de transmissão de empresa ou estabelecimento previsto no Código do Trabalho. Deliberação sobre a atribuição de poderes especiais ao Presidente do Conselho de Administração e a outro membro do Conselho de Administração, ou a quem este vier a designar, para outorgar o contrato de cedência do título Notícias da Covilhã e assinar todos os documentos, requerimentos e declarações necessários à sua plena eficácia, incluindo perante a ERC e demais entidades públicas ou privadas. Ponto 3. Outros assuntos relacionados com o ponto anterior que sejam submetidos à Assembleia nos termos da lei e dos estatutos. 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

0: Bom dia, são 9 horas.
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Bom dia, são 10 horas. 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A Câmara Municipal do Fundão garante que a ambulância de emergência médica do INEM, que serve o concelho, vai manter-se em funcionamento, desmentindo as informações que apontavam para o fim desta resposta de emergência. Em comunicado, a autarquia afirma que a população pode ficar tranquila, assegurando que a viatura continuará ao serviço daquele concelho. O Museu de Queijo de Peraboa passou a integrar, a partir desta quarta-feira, a rede portuguesa de clubes Unesco, após a aprovação da candidatura apresentada pela Junta de Freguesia de Peraboa. A decisão foi anunciada oficialmente à autarquia, que considera esta integração um reconhecimento do trabalho desenvolvido e dos valores promovidos pelo espaço museológico. O cenário de crise no abastecimento de água e manteiga está ultrapassado, garantiu o Presidente da Câmara Municipal, Flávio Massano, na reunião pública do Executivo. Depois de uma semana marcada pelo risco de falhas no fornecimento, devido à rápida descida do nível do reservatório da Carvalheira, a situação encontra-se estabilizada na sequência da reparação de duas roturas na rede e da redução do consumo por parte da população. Ainda assim, o autarca alertou que o Conselho continua a exigir uma utilização consciente da água naquele Conselho. A UBI Aeronautics Team, equipa de estudantes da Universidade da Beira Interior, conquistou dois primeiros lugares no AeroCup 2026, ao vencer as categorias manual e automática da competição de engenharia aeronáutica com as aeronaves Buk e GSCS, respectivamente. O Conselho de Penamacor voltou a receber o campo de férias do Clube Desportivo Doriuco de Salamanca, numa iniciativa que decorreu entre 24 de julho e 2 de agosto e reuniu 45 atletas e 5 treinadores da coletividade espanhola. Digo-lhe ainda que a Rádio Clube da Covilhã convocou a Assembleia Geral Extraordinária para amanhã, na qual os cooperadores vão apreciar e votar a proposta de celebração de um contrato de cedência do título Notícias da Covilhã, bem como dos bens, direitos e posições contratuais associados à exploração. Também amanhã o Centro Cívico do Fundão recebe a iniciativa itinerante Festa na Praça Continente, um evento de entrada livre que promete dois dias de animação, amanhã e depois, com música ao vivo, gastronomia e atividade para toda a família. A programação decorre das 19 até à 1 da manhã. O principal destaque musical acontece no sábado, às 22, com o concerto de Gisela João. Na sexta feira, 7 de agosto, o programa integra a animação de rua com os bombos de lava-colhos e atuações do fado ao piano. A terminar, digo que as noites de quinta-feira de agosto vão ser dedicadas ao cinema na Piscina do Teixoso. A iniciativa Cinema Agosto arranca hoje e promete levar sessões de cinema ao ar livre, ao bar da piscina, com entrada livre e filmes para toda a família. As sessões estão agendadas sempre para as 21 horas. É o ponto final nesta síntese informativa. Continuação de excelente dia.

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3: Bom dia, está a começar mais uma manhã na Rádio Clube da Covilhã. Eu sou Inês Pombim e vou estar consigo até às 12 horas. Para começar este dia, vamos ouvir a música Yellow dos Coldplay.

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Terminámos agora de ouvir Os Descendentes com Madrugada Louca. São agora 10 horas e 24 minutos. Está na altura de espreitarmos as previsões do estado de tempo para esta quinta-feira. Segundo as previsões, o céu vai estar limpo e as temperaturas continuam bastante elevadas. Para a Covilhã, prevê-se que as máximas rondem os 37 graus e 15 graus de mínimas, no Fundão, 35 graus de máximas e 15 de mínimas, em Penamacor, 37 graus de máximas e 19 de mínimas, Belmonte, com 35 graus de máximas e 16 de mínimas, e Manteigas, com 33 graus de máxima e 16 graus de mínimas. Não se esqueça de beber bastante água. Se vai sair de casa, não se esqueça do protetor solar, do chapéu e, sempre que possível, procure locais frescos nas horas de maior calor. Esta é a previsão do tempo para hoje. Ficamos agora com a música Zorro, de António Zambujo.

Terminámos agora de ouvir Oasis com a música Wonderwall. A volta a Portugal já está a decorrer e vai passar muito em breve pela Beira Interior. A quarta etapa da prova vai terminar na Torre da Serra da Estrela. Como tal, se vai passar o fim de semana nesta região, tenha especial atenção aos cortes das estradas. Esperemos que os cortes nas estradas não o façam perder tempo, mas esta próxima hora de ponta vale bem a pena. É dos à toa.

Se ainda não tem planos para este fim de semana, deixe-me fazer-lhe algumas sugestões. No próximo sábado, dia 8 de agosto, vai decorrer a 8ª edição do Remember Live na Vila do Paul, que promete uma nova viagem musical pelas décadas de 70, 80 e 90. A iniciativa é promovida pela associação O Paul Cultural Desportivo e os bilhetes custam 5€ em pré-venda e 8€ no próprio dia. Portanto, se quer ir dar um pezinho de dança e recordar algumas músicas antigas, já sabe que no próximo sábado pode ir até ao Paul para esta 8ª edição. Ficamos agora com Bruno Mars com a música Billionaire.

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2: 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afetas à exploração do órgão de comunicação social Jornal Notícias da Covilhã, a celebrar entre a Goldiger Limitada, na qualidade de cedente, e a RCC, Rádio Clube da Covilhã CRL, na qualidade de 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

0: referido no ponto anterior, incluindo autorização ao Conselho de Administração para, em nome da cooperativa, negociar, aprovar e celebrar o contrato de cedência do título Notícias da Covilhã e demais bens e direitos relacionados com a Goldinger Limitada, nos termos da minuta apresentada à Assembleia. Autorização ao Conselho de Administração para praticar todos os atos jurídicos e materiais necessários ou convenientes à execução do contrato, incluindo requerer, junto da entidade reguladora para a comunicação social, o registro da transmissão do título Notícias da Covilhã e proceder às comunicações e formalidades legais inerentes. Autorização ao Conselho de Administração para assumir, em nome da cooperativa, a posição de empregadora relativamente aos trabalhadores afetos ao jornal Notícias da Covilhã, nos termos do regime de transmissão da empresa ou estabelecimento previsto no Código do Trabalho. Deliberação sobre a atribuição de poderes especiais ao Presidente do Conselho de Administração e a outro membro do Conselho de Administração, ou a quem este vier a designar, para outorgar o contrato de cedência do título Notícias da Covilhã e assinar todos os documentos, requerimentos e declarações necessários à sua plena eficácia, incluindo perante a ERC e demais entidades públicas ou privadas. Ponto 3. Outros assuntos relacionados com o ponto anterior que sejam submetidos à Assembleia nos termos da lei e dos estatutos. Nos termos dos estatutos, a Assembleia Geral reunirá à hora indicada na convocatória, se estiver presente mais de metade dos cooperadores com direito a voto ou seus representantes devidamente credenciados, reunindo uma hora depois com qualquer número de cooperadores, caso tal não se verifique.
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2: Bom dia, estamos de volta, são agora 11 horas e 7 minutos e vamos para mais uma horinha de música. Vamos começar com a Burguesinha de Seu Jorge.

Acabámos de ouvir a música Tonto por Ti, da banda Os Azeitonas. E se não quer ficar tonto este fim de semana sem saber muito bem o que deve fazer, vou deixar-lhe mais uma sugestão de um bom plano para aproveitar. Arranca na próxima sexta-feira, dia 7 de agosto, a 9ª edição do Verão no Centro Histórico. Este é um evento que volta a aliar património, teatro e música, procurando dinamizar a zona histórica da cidade da Covilhã. O primeiro dia inicia-se às 21h30 com uma visita guiada encenada, seguindo-se do concerto da banda Minta and the Broke Throat, liderada por Francisca Cortesão. O ponto de encontro é atrás da Câmara Municipal. Por isso, já sabe, aproveita estas noites quentes para dar assim um bom passeio pela nossa zona histórica. Por aqui vamos viajar até Porto Rico com ritmos latinos. Vamos ouvir Baile Inolvidable de Bad Bunny.

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3: Estreia hoje nos cinemas portugueses o filme Carlos Paião Playback, realizado por Sérgio Graciano. Mais do que uma simples biografia, Playback é uma viagem ao seu universo criativo, às melodias e às palavras que fizeram dele uma figura inesquecível. Por isso, vamos ficar com um clássico português. A música que venceu o Festival da Canção em 1982. Fiquem agora com Cinderela, de Carlos Paião.

Acabámos de escutar Delfins e retomamos na segunda-feira o nosso programa de discos pedidos. Se tem alguma música que gostava de ouvir na sua rádio ou que gostava de dedicar a alguém, pode ligar para o 275-249-873 ou enviar uma mensagem para o 924-066-002. Pode também entrar em contacto connosco através da nossa página RCC-Rádio Clube da Covilhã. Vamos agora ouvir Miquel Carreira com Los Romeros, Se Não Houvesse Amor.

0: Estamos a chegar ao fim destas 2 horas de emissão. Muito obrigada por ter estado desse lado e por me ter feito companhia nesta manhã. Espero que tenham um ótimo resto de dia. Continuo na sintonia da Rádio Clube da Covilhã, porque a nossa programação continua já a seguir com o noticiário do meio-dia e com muita música. Eu sou Inês Pombinho. Até à próxima. Fiquem agora com a música Capicuas, da Rita Rocha.
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Bom dia, são 12 horas. 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Boa tarde, notícias na Rádio Covilhã. A Câmara Municipal do Fundão garante que a ambulância de emergência médica do INEM, que serve o concelho, vai manter-se em funcionamento, desmentindo as informações que apontavam para o fim desta resposta de emergência. Em comunicado, a autarquia afirma que a população pode ficar tranquila, assegurando que a viatura continuará ao serviço do concelho. Segundo o município, a autarquia acompanhou com preocupação as informações tornadas públicas pelo Sindicato dos Técnicos de Emergência pré-hospitalar e a leitura pública e política que delas resultou. Contudo, considera

0: Era que a informação tornada pública criou infundadamente alarme sem estar devidamente confirmada. A Câmara Municipal sublinha que não corresponde à verdade que a viatura de emergência médica composta por dois técnicos de emergência pré-hospitalar que prestava serviço no fundão vá terminar. Recorda ainda que a posição divulgada pelo sindicato, que apontava para o fim desta resposta no fundão, foi tornada pública há mais de 10 dias. Face a essa situação, o Presidente da Câmara Municipal do Fundão contactou diretamente o presidente do INEM, que lhe garantiu que a ambulância de emergência médica, tripulada por dois técnicos de emergência pré-hospitalar, se irá manter ao serviço do Fundão, tal como sucede desde 2007. Além deste contacto, o autarca reuniu também com o presidente da ULS Cova da Beira para, em conjunto, melhorarem as condições do espaço utilizado pelos tripulantes da ambulância nas instalações do antigo Hospital do Fundão, onde a viatura permanece pré-posicionada. No comunicado, o município do Fundão afirma que pretende tranquilizar a comunidade perante estas notícias, reiterando de forma inequívoca que a viatura continuará a assegurar a resposta de emergência no concelho. E o Museu do Queijo de Peraboa passou a integrar a partir desta quarta-feira a rede portuguesa de clubes Unesco após a aprovação da candidatura apresentada pela Junta de Freguesia de Peraboa. A decisão foi comunicada oficialmente à autarquia, que considera esta integração um reconhecimento do trabalho desenvolvido e dos valores promovidos pelo espaço museológico. Na comunicação enviada pela rede portuguesa de clubes Unesco, depois de validada pela Comissão Nacional da Unesco, é anunciada a aprovação da candidatura. A Junta de Freguesia destaca que esta distinção representa um momento alto para a vida da freguesia, sublinhando o orgulho pela integração numa rede que promove, entre outros princípios, a defesa dos direitos humanos. Em nota de imprensa, o presidente da Junta de Freguesia de Peraboa, Pedro Silveira, revela que a assinatura do protocolo de adesão deverá acontecer numa data simbólica para a comunidade, o Dia da Freguesia, a 8 de dezembro. E o cenário de crise no abastecimento de água e manteiga está ultrapassado, garantiu o presidente da Câmara Municipal, Flávio Massano, na reunião pública do Executivo durante depois de uma semana marcada pelo risco de falhas no fornecimento devido à rápida descida do nível do reservatório da Carvalheira, a situação encontra-se estabilizada na sequência da reparação de duas rupturas na rede e da redução do consumo por parte da população. Ainda assim, o autarca alertou que o Conselho continua a exigir uma utilização consciente da água. Massano explicou que o município foi alertado pela Águas do Val do Tejo para uma descida anormal do nível do reservatório da Carvalheira, que passou de 36% para apenas 12% em poucas horas, chegando mesmo aos 0%. Perante o risco de não conseguir abastecer a população, sobretudo numa altura de maior afluência de visitantes e temperaturas elevadas, o município ativou um plano de crise e envolveu várias entidades para identificar a origem do problema. Segundo o presidente da Câmara, já existia a suspeita de perdas significativas na rede de abastecimento em baixa. Na primeira noite de trabalhos, as equipas da APAL, dos Serviços Municipais e das Águas do Val do Tejo localizaram e repararam duas rupturas na rede. Uma das fugas mais significativas foi encontrada no bairro do Oteiro, onde a água escapava de uma conduta subterrânea, infiltrava-se numa caixa de gás e seguia diretamente para a rede de águas pluviais, tornando praticamente impossível a sua detecção à superfície, explicou o autarca.
1: Posso dizer-vos que era uma fuga no bairro do Oteiro, que saía debaixo de terra das condutas de abastecimento em baixa, entrava por baixo de terra numa caixa de gás, portanto uma caixa de gás onde, por acaso acho que não passa o gás, mas essa pré-instalação ficou feita. Dessa caixa de gás voltava a subir e a meio da caixa de gás saía a água para o solo e dessa caixa de gás pelo solo entrava diretamente nas águas pluviais, saneamento. Portanto, ela estava dentro do sistema que temos montado no bairro do Oteiro sem praticamente ninguém poder dar por ela. Essa, acredito que tenha sido uma ruptura pelas conversas dos técnicos, que percebem mais do que eu, mas também pelo caudal, eu diria que poderíamos ter só naquela uns 5 mil litros de água

0: por hora, ou 6 a sair. E, portanto,
1: após a reparação das duas roturas, as perdas reduziram-se para valores residuais e o reservatório começou a recuperar gradualmente. Atualmente, o reservatório da Carvalheira encontra-se com cerca de 95% da capacidade, armazenando aproximadamente 750 mil litros de água, aos quais se juntam cerca de 300 mil litros no reservatório do Picoto. Para Flávio Massano, os dados apontam para que o principal problema tenha estado precisamente naquela fuga de grande dimensão, conjugada com o aumento do consumo típico nesta época do ano.
0: Por todas as nascentes, neste momento estão 9 nascentes a debitar para o depósito da Carvalheira. É óbvio que elas têm menos força no verão, como sempre tiveram, mas aquele trabalho, depois da derrocada da Carvalheira, de ligarmos novas nascentes ou de repormos nascentes, tem surtido o seu efeito. Depois disto, aquilo que nós verificamos é que talvez o problema não esteja tanto no abastecimento em alta, ou seja, o reservatório da Carvalheira, com consumos moderados e com as roturas reparadas, consegue estar acima dos 90%. Portanto, mesmo com a diminuição do caudal, a Carvalheira consegue recuperar e consegue manter-se acima dos 90%, e talvez isso nos diga que o maior problema era efetivamente esta rotura junto ao bairro do Oteiro, com 5 a 6 mil litros de água que perdia por hora, que, ligada a uma chegada dos imigrantes, a um aumento do consumo de água nesta altura e, obviamente, alguns comportamentos, se calhar não tão adequados ao tempo em que estamos, que nos fizeram chegar durante vários dias seguidos a 520 mil litros de água de consumo só nesta zona de abastecimento.
1: Apesar da normalização da situação, Flávio Massano deixou um aviso aos manteiguenses, lembrando que o sistema continua vulnerável caso surjam novas fugas ou aumentem os consumos excessivos.
0: Portanto, não há, neste momento, um problema de água e manteigas. Felizmente, com o esforço de todas as entidades, ADVT, APAL, município e privados, que nos emprestaram furos, que foram medidos e que começaram a debitar para dentro dos depósitos, através de bombas, neste momento temos a situação estancada, mas quero transmitir aos manteiguenses que há segurança, neste momento temos água, façam um consumo apenas do necessário.
1: O Presidente da Câmara garantiu ainda que o município manterá uma vigilância permanente sobre a rede e que, se o nível do reservatório voltar a baixar devido a consumos excessivos ou ao aparecimento de novas roturas, poderão ser novamente adotadas restrições temporárias no abastecimento para salvaguardar o fornecimento à população. Flávio Massano avançou ainda que, apesar do cenário de crise e dos anunciados cortes no fornecimento de água à população, tal acabou por não ser necessário e não se verificar. A UBI Aeronautics Team, equipa de estudantes da Universidade da Beira Interior, conquistou 2 primeiros lugares no AeroCup 2026, ao vencer as categorias manual e automática da competição de engenharia aeronáutica com as aeronaves BOC e GSSC, respectivamente. A formação da UBI repetiu, assim, o triunfo alcançado no ano passado na categoria manual e somou também a vitória na categoria automática, reforçando o seu historial de sucesso em competições de engenharia aeroespacial. E o Conselho de Penamacor voltou a receber o campo de férias do Clube Desportivo Dorioco de Salamanca, numa iniciativa que decorreu entre 24 de julho e 2 de agosto e reuniu 45 atletas e 5 treinadores da coletividade espanhola. Entre os participantes estiveram vários atletas medalhados nos campeonatos regionais que, ao longo da estadia, desenvolveram um conjunto de atividades desportivas, culturais e de lazer em diferentes pontos do Conselho. No dia 30, os atletas participaram também nas atividades conjuntas com os jovens da Academia de Férias Linces em Ação, num momento de convívio e partilha entre participantes portugueses e espanhóis. Esta foi a 7ª vez que o Clube Desportivo Dorioco escolheu Penamacor para realizar o seu campo de férias. Digo-lhe ainda nesta edição que o Centro Cívico do Fundão recebe amanhã e no sábado a iniciativa itinerante Festa na Praça Continente, um evento de entrada livre que promete 2 dias de animação, música ao vivo, gastronomia e atividades para toda a família. A programação decorre entre as 19 e a 1 da manhã e inclui concertos, produtores e artesãos locais, bem como uma oferta gastronómica diversificada, distribuída por 4 espaços, entre os quais se destaca a Grelha do Chacal. O principal destaque musical acontece no sábado, às 22h, com o concerto de Gisela João. Na sexta-feira, o programa integra a animação de rua com os bombos de lava-colhos e atuações de fado ao piano e de Andri. A iniciativa contempla ainda um espaço dedicado aos mais novos, com pinturas faciais e diversas atividades lúdicas. Os visitantes que levem animais de companhia poderão também usufruir de uma zona pet-friendly, equipada com água fresca e snacks para cães. E as noites de quinta-feira de agosto vão ser dedicadas ao cinema na Piscina do Teixoso. A iniciativa Cinema Agosto arranca hoje e promete levar sessões de cinema ao ar livre, ao bar da piscina, com entrada livre e filmes para toda a família. Promovida pela União de Freguesias de Teixoso e Sarzedo, a iniciativa decorre todas as quintas-feiras deste mês, sempre às 21 horas, proporcionando um ambiente de convívio durante as noites de verão. A terminar, digo-lhe que o município de Belmonte alertou para uma tentativa de fraude que envolve contactos telefónicos feitos em nome da autarquia a estabelecimentos comerciais do concelho. Segundo o município, um indivíduo que utiliza o número de telemóvel 913-346-248 contactou pelo menos 2 estabelecimentos comerciais, fazendo-se passar por representante da Câmara Municipal. Durante as chamadas, alegou estar a contactar em nome do chefe da Divisão Técnica Municipal de Planeamento, Obras e Urbanismo, informando falsamente que os estabelecimentos seriam alvo de inspeções municipais. Em comunicado, a autarquia esclarece que estas informações são falsas e sublinha que os contactos não são do conhecimento nem do referido chefe, nem do município de Belmonte, não tendo qualquer legitimidade. Perante esta situação, o município apela aos comerciantes e restantes munícipes para que não forneçam quaisquer informações pessoais ou comerciais a quem efetua este tipo de chamadas e para que ignorem os contactos. A Câmara de Belmonte recomenda ainda que qualquer pessoa que seja alvo desta tentativa de fraude comunique a situação ao município de Belmonte e, caso o considere adequado, às autoridades competentes. A autarquia sublinha que a colaboração da população é essencial para prevenir e travar este tipo de situações fraudulentas. É o ponto final nas notícias. Eu desejo-lhe a continuação de excelente dia.

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0: Boa tarde, são 13 horas.
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0: 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Estatutos e do artigo 36º do Código Cooperativo, convocam-se os cooperadores da RCC, Rádio Clube da Covilhã, para se reunirem em Assembleia Geral Extraordinária, a realizar no dia 7 do mês de agosto, pelas 17 horas na sede da cooperativa, na Quinta da Lâmpada, lote 27, lojas A e B, na Boidobra, com a seguinte ordem de trabalhos. Ponto 1, informação e apresentação pelo Conselho de Administração da proposta de celebração de contrato de cedência do título Notícias da Covilhã, bem como dos bens, direitos e posições contratuais afetas à exploração do órgão de comunicação social Jornal Notícias da Covilhã, a celebrar entre a Goldiger Limitada, na qualidade de cedente, e a RCC, Rádio Clube da Covilhã CRL, na qualidade de cessionária. Ponto 2. Discussão e deliberação sobre a autorização à RCC, Rádio Clube da Covilhã CRL, para celebrar o contrato referido no ponto anterior, incluindo autorização ao Conselho de Administração para, em nome da cooperativa, negociar, aprovar e celebrar o contrato de cedência do título Notícias da Covilhã e demais bens e direitos relacionados com a Goldiger Limitada, nos termos da minuta apresentada à Assembleia. Autorização ao Conselho de Administração para praticar todos os atos jurídicos e materiais necessários ou convenientes à execução do contrato, incluindo requerer, junto da entidade reguladora para a comunicação social, o registro da transmissão do título Notícias da Covilhã e proceder às comunicações e formalidades legais inerentes. Autorização ao Conselho de Administração para assumir, em nome da cooperativa, a posição de empregadora relativamente aos trabalhadores afetos ao Jornal Notícias da Covilhã, nos termos do regime de transmissão de empresa ou estabelecimento previsto no Código do Trabalho. Deliberação sobre a atribuição de poderes especiais ao Presidente do Conselho de Administração e a outro membro do Conselho de Administração, ou a quem este vier a designar, para outorgar o contrato de cedência do título Notícias da Covilhã e assinar todos os documentos, requerimentos e declarações necessários à sua plena eficácia, incluindo perante a ERC e demais entidades públicas ou privadas. Ponto 3. Outros assuntos relacionados com o ponto anterior que sejam submetidos à Assembleia nos termos da Lei e dos Estatutos. Nos termos dos Estatutos, a Assembleia Geral reunirá à hora indicada na convocatória, se estiver presente mais de metade dos cooperadores com direito a voto ou seus representantes devidamente credenciados, reunindo uma hora depois com qualquer número de cooperadores, caso tal não se verifique.
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0: Boa tarde, são 14 horas.
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0: Boa tarde, são 15 horas.
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2: Síntese informativa na Rádio Covilhã. A Câmara Municipal do Fundão garante que a ambulância de emergência médica do INEM, que serve o Conselho, vai manter-se em funcionamento, desmentindo as informações que apontavam para o fim desta resposta de emergência. Em comunicado, a autarquia afirma que a população pode ficar tranquila, assegurando que a viatura continuará ao serviço daquele Conselho. O Museu de Queijo de Peraboa passou a integrar, a partir desta quarta-feira, a Rede Portuguesa de Clubes Unesco, após aprovação da candidatura apresentada pela Junta de Freguesia de Peraboa. A decisão foi anunciada oficialmente à autarquia, que considera esta integração um reconhecimento do trabalho desenvolvido e dos valores promovidos pelo espaço museológico. O cenário de crise no abastecimento de água em Manteiga está ultrapassado, garantiu o Presidente da Câmara Municipal, Flávio Massano, na reunião pública do Executivo. Depois de uma semana marcada pelo risco de falhas no fornecimento, devido à rápida descida do nível do reservatório da Carvalheira, a situação encontra-se estabilizada na sequência da reparação de duas roturas na rede e da redução do consumo por parte da população. Ainda assim, o autarca alertou que o Conselho continua a exigir uma utilização consciente da água naquele Conselho. A UBI Aeronautics Team, equipa de estudantes da Universidade da Beira Interior, conquistou dois primeiros lugares no AeroCup 2026 ao vencer as categorias manual e automática da competição de engenharia aeronáutica com as aeronaves Buk e GSCS, respectivamente. O Conselho de Penamacor voltou a receber o campo de férias do Clube Desportivo Doriuco de Salamanca, numa iniciativa que decorreu entre 24 de julho e 2 de agosto e reuniu 45 atletas e 5 treinadores da coletividade espanhola. Digo-lhe ainda que a Rádio Clube da Covilhã convocou a Assembleia Geral Extraordinária para amanhã, na qual os cooperadores vão apreciar e votar a proposta de celebração de um contrato de cedência do título Notícias da Covilhã, bem como dos bens, direitos e posições contratuais associados à exploração. Também amanhã o Centro Cívico do Fundão recebe a iniciativa itinerante Festa na Praça Continente, um evento de entrada livre que promete 2 dias de animação, amanhã e depois.

com música ao vivo, gastronomia e atividade para toda a família. A programação decorre das 19 até à 1 da manhã. O principal destaque musical acontece no sábado às 22 com o concerto de Gisela João. Na sexta-feira, 7 de agosto, o programa integra a animação de rua com os bombos de lava-colhos e atuações do fado ao piano. A terminar, digo que as noites de quinta-feira de agosto vão ser dedicadas ao cinema na Piscina do Teixoso. A iniciativa Cinema Agosto arranca hoje e promete levar sessões de cinema ao ar livre, ao bar da piscina, com entrada livre e filmes para toda a família. As sessões estão agendadas sempre para as 21 horas. É o ponto final nesta síntese informativa. Continuação de excelente dia.

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6: 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pelas 17 horas na sede da cooperativa, na Quinta da Lâmpada, lote 27, lojas A e B, na Boidobra, com a seguinte ordem de trabalhos. Ponto 1, informação e apresentação pelo Conselho de Administração da proposta de celebração de contrato de cedência do título Notícias da Covilhã, bem como dos bens, direitos e posições contratuais afetas à exploração do órgão de comunicação social Jornal Notícias da Covilhã, a celebrar entre a Goldiger Limitada, na qualidade de cedente, e a RCC Rádio Clube da Covilhã CRL, na qualidade de cessionária. Ponto 2. Discussão e deliberação sobre a autorização à RCC Rádio Clube da Covilhã CRL para celebrar o contrato referido no ponto anterior, incluindo autorização ao Conselho de Administração para, em nome da cooperativa, negociar, aprovar e celebrar o contrato de cedência do título Notícias da Covilhã e demais bens e direitos relacionados com a Goldiger Limitada, nos termos da minuta apresentada à Assembleia. Autorização ao Conselho de Administração para praticar todos os atos jurídicos e materiais necessários ou convenientes à execução do contrato, incluindo requerer, junto da entidade reguladora para a comunicação social, o registro da transmissão do título Notícias da Covilhã e proceder às comunicações e formalidades legais inerentes. Autorização ao Conselho de Administração para assumir, em nome da cooperativa, a posição de empregadora relativamente aos trabalhadores afetos ao Jornal Notícias da Covilhã, nos termos do regime de transmissão de empresa ou estabelecimento previsto no Código do Trabalho. Deliberação sobre a atribuição de poderes especiais ao Presidente do Conselho de Administração e a outro membro do Conselho de Administração, ou a quem este vier a designar, para outorgar o contrato de cedência do título Notícias da Covilhã e assinar todos os documentos, requerimentos e declarações necessários à sua plena eficácia, incluindo perante a ERC e demais entidades públicas ou privadas. Ponto 3. Outros assuntos relacionados com o ponto anterior que sejam submetidos à Assembleia nos termos da lei e dos estatutos. Nos termos dos estatutos, a Assembleia Geral reunirá à hora indicada na convocatória, se estiver presente mais de metade dos cooperadores com direito a voto ou seus representantes devidamente credenciados, reunindo uma hora depois com qualquer número de cooperadores, caso tal não se verifique.
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0: Boa tarde, são 16 horas.
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0: Boa tarde, são 17 horas.
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1: Boa tarde, notícias na Rádio Covilhã. A Câmara Municipal do Fundão garante que a ambulância de emergência médica do INEM, que serve o concelho, vai manter-se em funcionamento, desmentindo as informações que apontavam para o fim desta resposta de emergência. Em comunicado, a autarquia afirma que a população pode ficar tranquila, assegurando que a viatura continuará ao serviço do concelho. Segundo o município, a autarquia acompanhou com preocupação as informações tornadas públicas pelo Sindicato dos Técnicos de Emergência Pré-Hospitalar e a leitura pública e política que delas resultou. Contudo, considera que a informação tornada pública criou infundadamente alarme sem estar devidamente confirmada. A Câmara Municipal sublinha que não corresponde à verdade que a viatura de emergência médica composta por dois técnicos de emergência pré-hospitalar que prestava serviço no Fundão vá terminar. Recorda ainda que a posição divulgada pelo sindicato que apontava para o fim desta resposta no Fundão foi tornada pública há mais de 10 dias. Face a essa situação, o Presidente da Câmara Municipal do Fundão contactou diretamente o Presidente do INEM, que lhe garantiu que a ambulância de emergência médica, tripulada por dois técnicos de emergência pré-hospitalar, se irá manter ao serviço do Fundão, tal como sucede desde 2007. Além deste contacto, o autarca reuniu também com o Presidente da ULS Cova da Beira para, em conjunto, melhorarem as condições do espaço utilizado pelos tripulantes da ambulância nas instalações do antigo Hospital do Fundão, onde a viatura permanece pré-posicionada. No comunicado, o município do Fundão afirma que pretende tranquilizar a comunidade perante estas notícias, reiterando de forma inequívoca que a viatura continuará a assegurar a resposta de emergência no concelho. E o Museu do Queijo de Peraboa passou a integrar, a partir desta quarta-feira, a Rede Portuguesa de Clubes Unesco, após a aprovação da candidatura apresentada pela Junta de Freguesia de Peraboa. A decisão foi comunicada oficialmente à autarquia, que considera esta integração um reconhecimento do trabalho desenvolvido e dos valores promovidos pelo espaço museológico. Na comunicação enviada pela Rede Portuguesa de Clubes Unesco, depois de validada pela Comissão Nacional da Unesco, é anunciada a aprovação da candidatura. A Junta de Freguesia destaca que esta distinção representa um momento alto para a vida da freguesia, sublinhando o orgulho pela integração numa rede que promove, entre outros princípios, a defesa dos direitos humanos. Em nota de imprensa, o presidente da Junta de Freguesia de Peraboa, Pedro Silveira, revela que a assinatura do protocolo de adesão deverá acontecer numa data simbólica para a comunidade, o Dia da Freguesia, a 8 de dezembro. E o cenário de crise no abastecimento de água e manteiga está ultrapassado, garantiu o Presidente da Câmara Municipal, Flávio Massano, na reunião pública do Executivo. Depois de uma semana marcada pelo risco de falhas no fornecimento devido à rápida descida do nível do reservatório da Carvalheira, a situação encontra-se estabilizada na sequência da reparação de duas rupturas na rede e da redução do consumo por parte da população. Ainda assim, o autarca alertou que o Conselho continua a exigir uma utilização consciente da água. Massano explicou que o município foi alertado pela Águas do Vale do Tejo para uma descida anormal do nível do reservatório da Carvalheira, que passou de 36% para apenas 12% em poucas horas, chegando mesmo aos 0%. Perante o risco de não conseguir abastecer a população, sobretudo numa altura de maior afluência de visitantes e temperaturas elevadas, o município ativou um plano de crise e envolveu várias entidades para identificar a origem do problema. Segundo o Presidente da Câmara, já existia a suspeita de perdas significativas na rede de abastecimento em baixa. Na primeira noite de trabalhos, as equipas da APAL, dos Serviços Municipais e das Águas do Vale do Tejo localizaram e repararam duas rupturas na rede. Uma das fugas mais significativas foi encontrada no bairro do Oteiro, onde a água escapava de uma conduta subterrânea, infiltrava-se numa caixa de gás e seguia diretamente para a rede de águas pluviais, tornando praticamente impossível a sua detecção à superfície, explicou

0: O autarca.
1: Posso dizer-vos que era uma fuga no bairro do Outeiro, que saía debaixo de terra das condutas de abastecimento em baixa, entrava por baixo de terra numa caixa de gás, portanto uma caixa de gás onde, por acaso acho que não passa o gás, mas essa pré-instalação ficou feita. Dessa caixa de gás voltava a subir e a meio da caixa de gás saía a água para o solo e dessa caixa de gás pelo solo entrava diretamente nas águas pluviais, saneamento. Portanto, ela estava dentro do sistema que temos montado no bairro do Outeiro sem praticamente ninguém poder dar por ela. Essa, acredito que tenha sido uma ruptura pelas conversas dos técnicos, que percebem mais do que eu, mas também pelo caudal, eu diria que poderíamos ter só naquela uns 5 mil litros de água por hora, ou 6 a sair. E, portanto,
0: após a reparação das duas roturas, as perdas reduziram-se para valores residuais e o reservatório começou a recuperar gradualmente. Atualmente, o reservatório da Carvalheira encontra-se com cerca de 95% da capacidade, armazenando aproximadamente 750 mil litros de água, aos quais se juntam cerca de 300 mil litros no reservatório do Picoto. Para Flávio Massano, os dados apontam para que o principal problema tenha estado precisamente naquela fuga de grande dimensão, conjugada com o aumento do consumo típico nesta época do ano.
1: Por todas as nascentes, neste momento estão 9 nascentes a debitar para o depósito da Carvalheira. É óbvio que elas têm menos força no verão, como sempre tiveram, mas aquele trabalho, depois da derrocada da Carvalheira, de ligarmos novas nascentes ou de repormos nascentes, tem surtido o seu efeito. Depois disto, aquilo que nós verificamos é que talvez o problema não esteja tanto no abastecimento em alta, ou seja, o reservatório da Carvalheira, com consumos moderados e com as roturas reparadas, consegue estar acima dos 90%. Portanto, mesmo com a diminuição do caudal, a Carvalheira consegue recuperar e consegue manter-se acima dos 90%. E talvez isso nos diga que o maior problema era efetivamente esta rotura junto ao bairro do Outeiro, com 5 a 6 mil litros de água que perdia por hora, que, ligada a uma chegada dos imigrantes, a um aumento do consumo de água nesta altura e, obviamente, alguns comportamentos, se calhar não tão adequados ao tempo em que estamos, que nos fizeram chegar durante vários dias seguidos a 520 mil litros de água de consumo só nesta zona de abastecimento.
0: Apesar da normalização da situação, Flávio Massano deixou um aviso aos manteiguenses, lembrando que o sistema continua vulnerável caso surjam novas fugas ou aumentem os consumos excessivos.
1: Portanto, não há, neste momento, um problema de água e manteigas. Felizmente, com o esforço de todas as entidades, a ADVT, a APAL, município e privados, que nos emprestaram furos que foram medidos e que começaram a debitar para dentro dos depósitos, através de bombas, neste momento temos a situação estancada, mas quero transmitir aos manteiguenses que há segurança, neste momento temos água, façam um consumo apenas do necessário.
0: O Presidente da Câmara garantiu ainda que o município manterá uma vigilância permanente sobre a rede e que, se o nível do reservatório voltar a baixar devido a consumos excessivos ou ao aparecimento de novas roturas, poderão ser novamente adotadas restrições temporárias no abastecimento para salvaguardar o fornecimento à população. Flávio Massano avançou ainda que, apesar do cenário de crise e dos anunciados cortes no fornecimento de água à população, tal acabou por não ser necessário e não se verificar. A UBI Aeronautics Team, equipa de estudantes da Universidade da Beira Interior, conquistou 2 primeiros lugares no Aerocup 2026 ao vencer as categorias manual e automática da competição de engenharia aeronáutica com as aeronaves BOC e GSSC, respectivamente. A formação da UBI repetiu, assim, o triunfo alcançado no ano passado na categoria manual e somou também a vitória na categoria automática, reforçando o seu historial de sucesso em competições de engenharia aeroespacial. E o Conselho de Penamacor voltou a receber receber o campo de férias do Clube Desportivo Dorioco de Salamanca, numa iniciativa que decorreu entre 24 de julho e 2 de agosto e reuniu 45 atletas e 5 treinadores da coletividade espanhola. Entre os participantes estiveram vários atletas medalhados nos campeonatos regionais que ao longo da estadia desenvolveram um conjunto de atividades desportivas, culturais e de lazer em diferentes pontos do concelho. No dia 30, os atletas participaram também nas atividades conjuntas com os jovens da Academia de Férias Linces em Ação, no momento de convívio e partilha entre participantes portugueses e espanhóis. Esta foi a 7ª vez que o Clube Desportivo Dorioco escolheu Penamacor para realizar o seu campo de férias. Digo-lhe ainda nesta edição que o Centro Cívico do Fundão recebe amanhã e no sábado a iniciativa itinerante Festa na Praça Continente, um evento de entrada livre que promete 2 dias de animação, música ao vivo, gastronomia e atividades para toda a família. A programação decorre entre as 19 e a 1 da manhã e inclui concertos, produtores e artesãos locais, bem como uma oferta gastronómica diversificada, distribuída por 4 espaços, entre os quais se destaca a Grelha do Chacal. O principal destaque musical acontece no sábado, às 22h, com o concerto de Gisela João. Na sexta-feira, o programa integra a animação de rua com os bombos de lava-colhos e atuações de fado ao piano e de Andri. A iniciativa contempla ainda um espaço dedicado aos mais novos, com pinturas faciais e diversas atividades lúdicas. Os visitantes que levem animais de companhia poderão também usufruir de uma zona pet-friendly, equipada com água fresca e snacks para cães. E as noites de quinta-feira de agosto vão ser dedicadas ao cinema na Piscina do Teixoso. A iniciativa Cinema Agosto arranca hoje e promete levar sessões de cinema ao ar livre ao bar da piscina, com entrada livre e filmes para toda a família. Promovida pela União de Freguesias de Teixoso e Sarzedo, a iniciativa decorre todas as quintas-feiras deste mês, sempre às 21 horas, proporcionando um ambiente de convívio durante as noites de verão. A terminar, digo-lhe que o município de Belmonte alertou para uma tentativa de fraude que envolve contactos telefónicos feitos em nome da autarquia a estabelecimentos comerciais do concelho. Segundo o município, um indivíduo que utiliza o número de telemóvel 913-346-248 contactou pelo menos 2 estabelecimentos comerciais, fazendo-se passar por representante da Câmara Municipal. Durante as chamadas, alegou estar a contactar em nome do chefe da Divisão Técnica Municipal de Planeamento, Obras e Urbanismo, informando falsamente que os estabelecimentos seriam alvo de inspeções municipais. Em comunicado, a autarquia esclarece que estas informações são falsas e sublinha que os contactos não são do conhecimento nem do referido chefe, nem do município de Belmonte, não tendo qualquer legitimidade. Perante esta situação, o município apela aos comerciantes e restantes munícipes para que não forneçam quaisquer informações pessoais ou comerciais a quem efetua este tipo de chamadas e para que ignorem os contactos. A Câmara de Belmonte recomenda ainda que qualquer pessoa que seja alvo desta tentativa de fraude comunique a situação ao município de Belmonte e, caso o considere adequado, às autoridades competentes. A autarquia sublinha que a colaboração da população é essencial para prevenir e travar este tipo de situações fraudulentas. É o ponto final nas notícias. Eu desejo-lhe a continuação de excelente dia.

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0: Boa tarde, são 19 horas.
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1: Boa noite, são 20 horas.
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Ordinária. 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Estatutos e do artigo 36º do Código Cooperativo, convocam-se os cooperadores da RCC Rádio Clube da Covilhã para se reunirem em Assembleia Geral Extraordinária a realizar no dia 7 do mês de agosto, 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Discussão e deliberação sobre a autorização à RCC, Rádio Clube da Covilhã CRL, para celebrar o contrato referido no ponto anterior, incluindo autorização ao Conselho de Administração para, em nome da cooperativa, negociar, aprovar e celebrar o contrato de cedência do título Notícias da Covilhã e demais bens e direitos relacionados com a Goldiger Limitada, nos termos da minuta apresentada à Assembleia. Autorização ao Conselho de Administração para praticar todos os atos jurídicos e materiais necessários ou convenientes à execução do contrato, incluindo requerer, junto da entidade reguladora para a comunicação social, o registro da transmissão do título Notícias da Covilhã e proceder às comunicações e formalidades legais inerentes. Autorização ao Conselho de Administração para assumir, em nome da cooperativa, a posição de empregadora relativamente aos trabalhadores afetos ao Jornal Notícias da Covilhã, nos termos do regime de transmissão de empresa ou estabelecimento previsto no Código do Trabalho. Deliberação sobre a atribuição de poderes especiais ao Presidente do Conselho de Administração e a outro membro do Conselho de Administração, ou a quem este vier a designar, para outorgar o contrato de cedência do título Notícias da Covilhã e assinar todos os documentos, requerimentos e declarações necessários à sua plena eficácia, incluindo perante a ERC e demais entidades públicas ou privadas. Ponto 3. Outros assuntos relacionados com o ponto anterior que sejam submetidos à Assembleia nos termos da lei e dos estatutos. 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

0: Boa noite, são 21 horas.
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Estatutos e do artigo 36º do Código Cooperativo, convocam-se os cooperadores da RCC Rádio Clube da Covilhã para se reunirem em Assembleia Geral Extraordinária a realizar no dia 7 do mês de agosto, 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Ponto 1. Informação e apresentação pelo Conselho de Administração da proposta de celebração de contrato de cedência do título Notícias da Covilhã, bem como dos bens, direitos e posições contratuais afetas à exploração do órgão de comunicação social Jornal Notícias da Covilhã, a celebrar entre a Goldiger Limitada, na qualidade de cedente, e a RCC Rádio Clube da Covilhã CRL, na qualidade de cessionária. 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Discussão e deliberação sobre a autorização à RCC, Rádio Clube da Covilhã CRL, para celebrar o contrato referido no ponto anterior, incluindo autorização ao Conselho de Administração para, em nome da cooperativa, negociar, aprovar e celebrar o contrato de cedência do título Notícias da Covilhã e demais bens e direitos relacionados com a Goldiger Limitada, nos termos da minuta apresentada à Assembleia. Autorização ao Conselho de Administração.

0: A posição de empregadora relativamente aos trabalhadores afetos ao jornal Notícias da Covilhã, nos termos do regime de transmissão da empresa ou estabelecimento previsto no Código do Trabalho. Deliberação sobre a atribuição de poderes especiais ao Presidente do Conselho de Administração e a outro membro do Conselho de Administração, ou a quem este vier a designar, para outorgar o contrato de cedência do título Notícias da Covilhã e assinar todos os documentos, requerimentos e declarações necessários à sua plena eficácia, incluindo perante a ERC e demais entidades públicas ou privadas. Ponto 3. Outros assuntos relacionados com o ponto anterior que sejam submetidos à Assembleia nos termos da lei e dos estatutos. Nos termos dos estatutos, a Assembleia Geral reunirá à hora indicada na convocatória, se estiver presente mais de metade dos cooperadores com direito a voto ou seus representantes devidamente credenciados, reunindo uma hora depois com qualquer número de cooperadores, caso tal não se verifique.
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0: Boa noite, são 23 horas.
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0: Boa noite, são 0 horas.
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0: Boa noite, é uma hora. 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